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2: Uma ótima noite de sábado para você que tá na rádio número 1 do Espírito Santo. Esta é a Litoral, primeiro lugar geral. E a partir de agora tem mais uma hora direto só de músicas históricas. Quem escolhe as músicas e faz a edição do Geração é o Marcelo Angel. A produção de áudio é do DJ Jonas Brown. Aqui na voz e também na audiência sou eu, Oliver Wanderson. Até às 11 da noite vão passar por aqui Pet Shop Boys, Erasure, Depeche Mode, Lulu Santos, Engenheiros, Titãs, Camisa de Vênus, Men at Work e já na abertura tem U2, Ahá, Paralamas, Ultraje a Rigor e mais uma expectativa internacional. É, e ano que vem, hein? Vai ou não vai ter Bon Jovi aqui no Espírito Santo? Já falei uma vez e repito, depois de Paul McCartney e Guns N' Roses, eu não duvido de mais nada. Se vai ter ou não Bon Jovi no Clebão, eu não sei, mas tem no Geração. A primeira de hoje tem 40 anos. Sim, faz 40 anos que Bon Jovi lançou You Give Love a Bad Name. Lançada em 1986, alcançou o primeiro lugar na Billboard Hot 100 dos Estados Unidos em novembro daquele ano. E se tornou o primeiro hit número 1 do Bon Jovi.
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0: Fechamos o primeiro bloco do Geração Litoral com Eu Gosto de Mulher, do disco Sexo, segundo LP do Ultraje a Rigor, lançado em 1987. Além dessa que a gente acabou de ouvir, esse disco também tem os hits Pelado, tema de abertura da novela Brega e Chique, e a faixa que dá nome ao disco Sexo. O segundo bloco do Geração Litoral também abre com mais uma quarentona. Cinca Xambó é o nome de um carro dos anos 1960. Dizem que era o carro dos sonhos da classe média brasileira. E a banda Camisa de Vênus, em 1986, lançou uma música com o nome desse carro, Cinca Xambó, no disco Correndo o Risco. A letra foi escrita às pressas num guardanapo de restaurante, enquanto o vocalista Marcelo Nova e um amigo dele esperavam a comida chegar. Quando acabaram de almoçar, a letra já estava pronta. O carro Cinca Xambó foi escolhido como símbolo de um Brasil que sonhava com um futuro próspero. Mas as coisas não saíram tão bem assim. A história sofre um revés, uma reviravolta ao mencionar a chegada dos tanques e jipes militares, numa clara referência ao golpe de 1964 e ao início da ditadura no Brasil. Além de Camisa de Vênus, o próximo bloco toca Titãs, Engenheiros, Men at Work e Depeche Mode.
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0: Esse riff de guitarra é hipnotizante. Fechamos o segundo bloco do Geração Litoral com Enjoy the Silence, do Depeche Mode, lançado em 1990. No ano seguinte, 1991, também na Inglaterra, a dupla inglesa Erasure lançava o segundo single do quinto disco de estúdio, Chorus. A música Love to Hate You, que vai abrir a última sequência do Geração Litoral de hoje. Tem ainda New Order, Pet Shop Boys, Lulu Santos e Capital Inicial.
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0: Ultra Quarentona, aqui no Geração Litoral. Leve Desespero, do disco de estreia do Capital Inicial, é de 1986. Foi a última de hoje. Quarta-feira que vem, 18h, sim, tem mais Geração Litoral. Muito obrigado, Marcelo Rangel, pelo capricho na programação musical e edição, ao DJ Jonas Brown também, pela produção de áudio e principalmente a você do outro lado do rádio. Aqui é o Holliber Wanderson, e eu espero você ao vivo aqui amanhã, hein? Domingo, às 9 horas da manhã. Fique com Deus, tenha uma excelente noite e muito obrigado pelo seu tempo ouvindo a Rádio Litoral, primeiro lugar geral.
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2: Essa aqui tem que estar preparado pra sofrer, hein? Quem sabe, solta a voz, canta pra gente assim, ó.

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1: E dessa vez é a versão do cabelo.

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2: 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Essa é a nossa música, compadre.

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1: Faz barulho quem gostou, Thales Nessa!
2: Guilherme Benuto e Luan Pereira!
1: Que mistura, hein?
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3: Fala, encontrinho! Vitor Lima, encontrinho, que honra. De propósito! Obrigado pela presença de vocês e pela voz de vocês aqui nesse momento.

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3: No super fantástico mundo dos Algy Boys.
2: Calma, cara, que eu vou contar...
3: Não, deixa eu contar, por favor.
2: Não, peraí. Deixa que eu vou contar essa história, ó. Vê?

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2: Oi, sumido. Fiquei sabendo que você tá perguntando de mim por aí, né? 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

0: Obrigado!
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Vamos assim, ó. Vamos junto com a gente, hein?

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1: Essa aqui é um ditado que diz: se você não cuida, ó, cuidado, viu?

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0: que gostou. Faz barulho aí, viu?
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0: Danilo e Davi, Salvador. Que pancada.
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0: Bom dia. 9:04. Manhã maravilhosa de domingo. Hoje, dia 9 de agosto. Aqui é o Holiber, Holiber Wanderson, com você ao vivo até as 14h. Nesse domingão, dia dos pais. Tamo aqui, ó. Juntinho de você, na maior audiência do rádio no Espírito Santo. Essa é a Litoral, primeiro lugar geral. E você tá bem? Ó, desejo pra você um domingo maravilhoso. Pra você, pra sua família, você que tem o seu paizão aí do seu lado. Pra se tá longe, espero que já tenha mandado mensagem pra ele. Já tenham se falado, se abraçado, se beijado. Enfim, você, paizão, parabéns, tá bom? Bom, fica à vontade, já tô aqui online no WhatsApp, no 999-86-1050, pra gente passar essas próximas 5 horas juntinhos aqui na Rádio Litoral. Combinado? Então tá, hein? No ar, a Maratona Litoral até meio-dia, não tem comercial, é só música!
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0: Não tem comercial, mas tem aquela pausa pra mandar beijo. E parabéns aqui pro... Wilson, você é pai, cara? Eu acho que você não é pai, né? Fala aqui pra mim.
1: Bom dia, meu amigo Oliver, o Anderson aqui, é Wilson de Lagoa de Jacaraí, passando pra desejar para todos os pais um feliz dia dos pais abençoado. E também aproveitar esse momento, o Oliver, mandar um feliz aniversário pra minha esposa, Marli Gonçalves Rosa, aqui de Jacaraípe. Quem tá falando aqui é Wilson de Lagoa de Jacaraípe. Aquele abraço, meu amigo Oliver.
0: Valeu.
1: Com Deus, tchau, tchau.
0: Um abraço pra você, Wilson. Obrigado, cara, pela participação aqui no nosso WhatsApp. E parabéns aí pra sua esposa também, tá bom? Valeu pela participação. Feliz aniversário. Deixa eu ver aqui mais quem, ó. Ana Machado, de Santa Fé, Cariacica. Tá melhor, Ana Machado. Tava no hospital, né? Mas tá sempre ouvindo a gente, não é isso?
2: Dá um beijo aí, um beijo pra vocês todos, Rolim. Pra todos os pais ouvintes da Litoral.
0: Anela, não.
2: Fala pra eles pra continuar na Litoral, porque na Litoral nós estamos legal. Ué. Um beijo pro meu sobrinho Leonardo, lá do bairro Soteco, que ele é pai também. Um beijo pra ele também. Beijo, beijo, beijo. Na Litoral, nem no hospital eu fico sem ouvir minha Litoral. Olha. Na Litoral eu tô mais que legal. É a minha Litoral.
0: Obrigado, Ana Machado. Você mandou um áudio um pouquinho grande. E fora do ar eu ouvi inteirinho, tá bom? Mas tá aqui parte dele. Melhoras pra você, tá bom? Beijo e obrigado pela participação também. Bom domingo.
3: Bom dia, meu amigo Rolibe.
0: Opa.
3: Eu queria desejar um feliz dia dos pais para todos os pais do Brasil.
0: Sim.
3: E principalmente da minha família, pro meu filho, pro meu marido, pros meus irmãos. Na Litoral estou mais que legal. É um prazer estar ouvindo a tua voz num pleno domingo de manhã.
0: Tô aqui.
3: Na Litoral estou mais que legal. Beijo, meu amigo.
0: Beijo pra você, Valéria Ribeiro, de Santos Dumont, em Vila Velha. Também tá sempre na escuta. Obrigado, Valéria. Beijão pra você, tá?
4: Holly, me manda aquele bom dia para os amores da minha vida, que é a Caroline, minha filha. Sim. O Bernardo, meu genro. A Débora, minha filhinha do coração. Maria Clara, minha netinha, minha princesa. E um bom dia especial para o Delaí, meu esposo, o melhor pai do mundo.
0: Olha.
4: Pai da minha filha. Um beijo no seu coração.
0: Então tá.
4: Tenha um bom dia.
0: Beijo, Silvana, pra você. Abração, Delaí. Um ótimo domingo pra vocês aí, dos pais também, tá bom? Vou agora pra praia. Deixa eu colocar aqui na tela. Tá aqui na sua tela a participação do meu amigo, o D2.
5: Bom dia, Hollywood, Rádio Litoral. Passando aqui pra desejar um feliz dia dos pais. Quiosque Barandinho, mandando um abraço pra todos os pais do Espírito Santo. Brasil, Setiba ao vivo, Quiosque Barandinha, D2 aqui falando. O dia tá maravilhoso,
0: tá mesmo,
5: só
0: hein?
5: Venha curtir essa maravilha, Oliver. Tamo junto, um abraço.
0: Valeu, um abraço, D2. O Quiosque Barandinhas em Setiba, aí na sua tela, que dia maravilhoso, hein? Aproveita bastante, hein, D2. Bom trabalho e obrigado pela participação também aqui no WhatsApp 999861050.
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0: Mario!
1: Na Litoral, eu tô legal, são 9 horas e 41 minutos, é muita música, são 3 horas direto, sem comerciais, aqui na Maratona Litoral. Só aquela pausa pra mandar aqui abraço pro Rosenberg, ontem foi no show do Belo, aliás, vídeos, fotos, você confere no nosso Instagram, @litoralfm, tá bom? A entrevista com o Belo que a Tainá Bahia fez, vai lá pra você conferir também, certo? Ô Rosenberg, você sobreviveu, irmão?
2: Sobrevivi ontem, então agora é só alegria, você tá doido? Que show foi aquele, hein?
1: É mesmo?
2: Meu Deus do céu, agora é só aguardar o próximo. Deixa um beijinho pra nossa amiguinha Claudinha Leite do Rio Marinho e seu Cascá de Bala.
1: Sim.
2: E como eu sempre digo, um beijo, um abraço pra uma pessoa que é muito especial em minha vida, MJ Foreb. E feliz Dia dos Pais pra todos os pais. Fui, e na Litoral eu tô legal.
1: Valeu, Rosenberg, obrigado, cara, pela participação também. Abraço pro Silvio Rocha. Manda aqui, bom dia, Oliver. Na Litoral, tô mais que legal. Um feliz Dia dos Pais a todos, em especial ao meu querido Mano, que hoje comemora mais um ano de vida. Beijos e abraços, assinado Silvio Rocha de Portugal. Ô Silvio, você não falou o nome do seu irmão, né, cara? Mas parabéns aí pra ele, tá? Então feliz aniversário pro irmão do Silvio Rocha, que tá em Portugal. Beijo pra Loilsa Dir, de São Caetano, Rio Novo do Sul. Beijão pra você, Loilsa. Deixa eu colocar aqui na tela o vídeo que o meu amigo, o Elinho, mandou. Tá lá trabalhando. Alô, Oliver, aqui é o Elinho, mecânico de Linhares, adiantando a montagem de um motor e com a Litoral me fazendo companhia. Elinho, abração para você, irmão. Obrigado pela sua sintonia em 96.9, não é isso? Em Linhares, trabalhando na oficina, mas sintonizado aqui na número 1 do Espírito Santo. Pronto, de volta para mim aqui no aplicativo e no site, em áudio e vídeo. Vou continuar em Linhares, onde está o Elinho, mas para ver aqui o Wildo Véi. Fala, Wildo!
3: Bom dia, Oliver!
1: E aí?
3: Wildo Véi na área aqui, né? Marcando presença, o Dia dos Pais, né?
1: Sim.
3: Mandar um beijão pro meu pai, que Deus tá no céu, pro meu filho, né? Maravilhoso, Maico.
1: Ah.
3: E também mandar um abraço pra Nega Véia.
1: Aham.
3: Ontem correu 28 km, vai estar em Vitória final do mês, fazendo aquela maratona.
1: Ih.
3: Hoje a gente só deu um treinozinho, eu de camelo e ela a pé, correndo. Um abração, bom Dia dos Pais pra todo mundo.
1: Valeu, Elinho. Parabéns pra você também. Obrigado aí pela participação, tá? Beijão pra Nega Véia também. 28 km ontem. Hoje, o treino deles, da Nega Véia, é assim, pra aquecer, ela corre 10 km. Só pra aquecer. Nossa, que garra, um ódio. Um abraço, Wildo. Obrigado, cara. É o estado inteiro, de Linhares, do norte pro sul. A Janiélia. É assim que fala? Janiélia Bindelli, de Itaoca Pedra. Tô aqui ligadinha na melhor. Não tenho mais o meu pai, mas quero deixar um meu feliz Dia dos Pais pra todos os papais. Assinado Janiélia Bindelli, de Itaoca Pedra. Também sintonizada aqui na Litoral, primeiro lugar.

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0: na Litoral, eu tô legal. 9 horas e 56 minutos, ótima manhã de domingo pra você na sintonia da rádio mais ouvida do Espírito Santo, essa é a Litoral. Aqui é o Holiber, com você até as 2 da tarde. Holiber Wanderson, e a sua participação é imprescindível. Você é muito importante pra gente, cara. Aliás, você é a parte mais importante dessa relação aqui. E aí, em todo o estado, a gente tá aqui na capital Vitória, pra todo o Espírito Santo, na rede Litoral, mandando aqui abraço pro Erielson. Tudo bem, Erielson?
1: Fique um abraço, alô aí pra minha esposa, Maria da Graça. Meu filho Tamir, Tatiana Erivelto. Meus netos, tá? Minha nora Jéssica.
0: Sim.
1: Meu João Ricardinho, Luizinho.
0: Mais quem?
1: Tatiana, meus irmãos, Joelma, Joelso, Josilene, Nelson.
0: Você é de onde?
1: Beleza?
0: Você é de onde?
1: Salve, Litoral. Mais que legal. Valeu, beleza.
0: Muito obrigado. Que é código 28, tá no sul, não é isso, Erielson? Obrigado pela sua participação, tá bom? Também no sul do estado, em Cachoeiro, Dudamel.
2: Bom dia. Quero mandar um bom dia. E um feliz aniversário pra minha amiga Rita, aqui no bar, do GR Bar.
0: Sim.
2: Um bom dia pra ela, um bom dia pra Roseli, Graziele. Bom dia pro Toninho. Vem pula-pula, Paché. Bom dia, meu primeiro Eliane Bosa, minha voz dos irmãos, meu amigo Jefinho, minha amiga Lírio, Cauã, Puenzo. Bom dia pro Joelson na Vitória. Bom dia, Dudamel.
0: Bom dia, obrigado pela participação, tá, Dudamel, aqui no nosso WhatsApp. Deixa eu aqui, ó, Juliana Aguiar. Quero desejar um feliz dia dos pais para todos os papais da minha família. Meu irmão e meus sobrinhos. Manda um feliz dia dos pais também pro meu esposo Davidson. Obrigado por ser um paizão maravilhoso. Te amamos, beijos dos seus filhos, da Jéssica, do Guilherme e do Enzo, e da sua esposa Juliana Aguiar. Na Litoral, tô mais que legal. Beijão, Ju, obrigado pela participação, tá? E abração pro paizão, pro Davidson. Deixa eu ver aqui mais quem. Fala, o Alisson.
3: Bom dia, Roderick. Bom dia, ouvintes da Litoral. Aqui quem fala é o Alisson, da loja Vibe Sports.
0: Sim.
3: E hoje estamos aqui com a nossa loja móvel em Camburi. E quero desejar a todos os pais um feliz Dia dos Pais e um dia abençoado para todos.
0: Valeu. Ô, Alisson, obrigado, cara, pela participação também. Bicho, eu não coloquei isso. Achei. Eu vi o seu vídeo aqui, tá? Com a sua loja móvel aí em Camburi hoje, tá bom? É Vibe Esportes, não é isso? Abração, Alisson. Bom trabalho para você e boas compras aí pros seus clientes, tá? Beijo para Lúcia Branca, em Vila Graúna. Na escuta também, mandou aqui um feliz Dia dos Pais para todos os papais. Deixa eu ver aqui mais quem. Ainda em Cariacica, só que em Munguba. Ô, Silvana.
4: Boa tarde, Litoral. Boa tarde, Roller, seu lindo. Aqui é a Silvana Nunes, de Munguba, Cariacica. Quero mandar um beijo para minha sobrinha Vivi, Cidade Continental, Lidiane Scarpati, minha amiga Catiane Universal, para minha amiga Thalita em Novo Brasil e para todos que estão ligadinhos no Litoral, no número 1. Porque na Litoral, eu tô legal.
0: Beijo, Silvana, para todo mundo aí de Munguba, em Cariacica também, tá? Só para fechar esse bloco aqui, deixa eu mandar aqui abraço e beijo para Edneia Luz, em Vila Nova de Colares. Ela manda beijo pro Fernando Brunck, que é o irmão dela. E abração pro tio Dani. Ô, tio Dani.
5: Bom dia, meu amigo Holiber Anderson. Sim. Aqui é tio Dani de Vila Velha.
0: Sim.
5: Quero desejar um feliz Dia dos Pais para todos os pais do Espírito Santo, do mundo. E dizer que olha o meu Dia dos Pais. Tá top. Sim. Na Litoral, eu tô legal. Enquanto uns trabalham, outros se divertem, né?
0: Sacana.
5: Um beijo pra minha esposa Ciane e meu filho Vinícius.
0: Eu tô aqui me divertindo. Abração, tio Dani. Parabéns e também pra você pelo Dia dos Pais, tá? Abração pra Ciane e pro seu filhão Vinícius também. Certo? 10 horas em ponto, continuando com a Maratona Litoral.

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0: Litoral, eu tô legal, são 10 horas e 14 minutos, já tem a sequência Litoral nessa manhã maravilhosa de domingo. 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Deixa eu voltar aqui no WhatsApp, manda abraço pro meu amigo Melquiades, lá em Santa Inês. Ele e a sua irmã também sintonizados na Rádio Litoral, Melquiades, o Superman. Deixa eu ver aqui mais quem é, Bonitinho.
1: Bom dia, sou aqui do Salão Zé Bonitinho. Toma aí, curtindo a Litoral e cortando os cabelinhos.
0: Sim, hein?
1: Feliz Dia dos Pais para todos os papais do Brasil e do mundo.
0: Valeu.
1: Na Litoral, tô mais que legal, valeu.
0: Um abraço, Zé Bonitinho. Bom trabalho aí no salão, hein?
2: Bom dia, Oliver Anderson. Yeah. Aqui é a Neuza Silva, de Cristóvão Colombo. Uh-huh. Estou aqui sintonizada na melhor rádio do nosso estado. Oliver, que delícia curtir esse domingão na sua companhia. Na companhia desse locutor maravilhoso que dispensa comentários.
0: Gente.
2: Desejo para você, Oliver, para todos os ouvintes, um ótimo domingo.
0: Valeu.
2: Beijos e na Litoral eu tô legal.
0: Beijo, Neuza Silva. O som tá alto aí. Beijo, Neuza. Bom domingo. Obrigado pela participação de sempre também, tá? Beijão pra você. Abraço pro Ademar. Cadê?
3: Bom dia, Litoral.
0: Bom dia.
3: Aqui é Ademar de Jardim Botânico.
0: Sim.
3: Como hoje eu não tenho meus pais nem minha mãe.
0: Poxa.
3: Quero desejar um feliz dia dos pais pra todo o pessoal aí.
0: Uh-huh.
3: Que tiver paz. Aí... E pra mim também, né?
0: Ah.
3: Eu mereço.
0: Aí
3: hoje
0: sim.
3: É meu dia.
0: Olha, então...
3: Parabéns pra todo mundo aí.
0: Parabéns.
3: Obrigado, bom dia.
0: Parabéns, então, Ademar Silva. Ademar da Silva, obrigado pela participação também. Tá, um feliz Dia dos Pais pra você. A Natizinha mandou aqui no meu WhatsApp um vídeo do seu Ailton Negrelli, de Vasco da Gama. Tá lá ouvindo a Litoral no seu rádio. Raiz, ô, seu Ailton, obrigado pela sintonia, tá bom? Um ótimo domingo pro senhor Ailton Negrelli, de Vasco da Gama. Ela colocou aqui um PS. O Ailton é o origem do nome do meu cachorro. Beijão, Natizinha. E abração pro senhor, tá? Seu Ailton Negrelli, de Vasco da Gama. Deixa eu ver aqui mais quem. Wallace, tudo bem? De Redenção?
4: Bom dia, Hollywood Vasco. Galigão. Aqui é o Wallace do bairro Redenção. Manda um alô aí pro meu irmão Wesley, desejando ele feliz Dia dos Pais. Uh-huh. Feliz Dia dos Pais pra você e pra todos os pais aí.
0: Uh-huh.
4: E mandar um forte abraço, um beijo pra minha esposa, Lauriceia, daqui de Redenção, Vitória.
0: Sim.
4: Tamo junto, legal. Ótimo final de semana pra todos nós.
0: Você também, Wallace. Obrigado, cara, pela participação. Tá? Abração Wallace de Redenção. O Alex Ribeiro de Colatina, feliz Dia dos Pais. Um alô pro meu cunhado Naldo, que é pai, e o mozão Anila Maria e todos que estão ligados em Colatina na 95,3. Valeu, Alex Ribeiro, para todos os paisões aí também, tá bom? Deixa eu ver aqui mais quem. Para fechar o bloco, tem a participação também da... Deixa eu ver aqui. Da Gilmara Gomes. Ô, Gilmara.
5: Bom dia, Rolivo. Aqui é Gilmara, de Porto Novo.
0: Uhum.
5: Quero desejar um feliz Dia dos Pais pro meu marido, com meus três genros, Júnior, Jefferson e Jonathan.
0: Sim.
5: Que Deus abençoe a vida deles.
0: Amém.
5: Muito obrigado.
0: Nada.
5: E tenha um bom dia.
0: Beijo pra vocês, Gilmara Gomes Pereira, pela participação também. Litoral, bom dia, são 10 e 18.
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0: na Litoral. Eu tô legal, esse foi o Belo, Berê, aliás, Berê e Nuvem. Aliás, o Berê ontem, durante a geração, né, Berê? Recebi a sua mensagem ontem, Berê, lá no Curtindo Geração Litoral. Bom, Berê e Nuvem, com o Belo aqui na programação da Maratona Litoral até meio-dia. 3 horas direto só de música, sem comerciais. E já meio-dia tem Axé Litoral, hein? Perde não. Deixa eu mandar um beijão pra Lauriene. Tá no Uber agora com o Marcelo. Fala, Marcelo. Bom trabalho pra você, irmão. E aí, Lauriene?
1: Bom dia, Hollywood. Delícia. Eita. Tô aqui, ó, no Uber, te ouvindo. Ah. O Uber é o Marcelo, tá? Manda um alô aí pra ele, tá bom? Tô indo pra Alvorada, ele tá me levando. Então, e tá. A Litoral tá indo de carona, hein? Beijo, Lauriene de Abaeté.
0: Beijo, Lauriene. Marcelo, bom trabalho, cara. Obrigado pela carona, pela sua sintonia aqui na Rádio Litoral FM. Parabéns pela escolha. Vou agora pra Viana, Leonardo.
2: Bom dia, Holiday. Aqui é o Leonardo Bastos, tô com Viana. Mostrar vocês aí, um feliz dia dos pais, né? E nós escutando a Litoral. Holiday, vamos que vamos. Aqui tá falando o Leonardo Bastos. Otaku Viana.
0: Valeu, Leonardo. Obrigado, cara, pela participação. Já coloquei aqui na tela você e sua família, tá bom? Obrigado pela moral, hein? No aplicativo e no site você também, além de ouvir, ver a gente e também alguns conteúdos que os ouvintes mandam pra gente. Deixa eu ver aqui. Tem beijo pra Lidiane Scarpati.
3: Oliver, bom dia. Bom dia pra todos os papais da Rádio Litoral. Coladinho, ligadinho com vocês. Manda aquele feliz dos pais especial aí pro meu marido, o Elton, falar pra ele que é um paizão, amo demais. Que Deus abençoe o dia de todos os papais desse mundo, desse Brasil.
0: Amém.
3: Beijo, Roller. Bom domingo. Tô coladinha com você.
0: Obrigado.
3: Na Litoral, eu tô legal. Lidiana, você tá pra cidade sentimental.
0: Beijo, Lidiana. Cara, tem muita, mas muita mensagem. Roda o máximo que eu consigo, hein? Beijo pra Adriana Reis e Itapuã. Mando aqui feliz dia dos pais. Que o domingo seja cheio de amor. Beijão, Adriana. Obrigado pela participação também.
4: Ei, bom dia, Roller.
0: Oi.
4: Passando pra desejar um feliz dia dos pais para todos os papais.
0: Sim.
4: E para quem é mãe e pai ao mesmo tempo, como eu e minha mãe. Então quero desejar um feliz dia dos pais especial para minha mãe. Beijo, estou aqui ligadinha te ouvindo. Um ótimo domingo para nós. Cris de Vila Graúna.
0: Beijo, Cris. Obrigado pela participação também, tá bom? Para todos os pais em Vila Graúna também. Abraço pro Janedson Gomes de Morada da Barra, né, Janedson?
5: Bom dia, amigo. Aqui é o Lucas Escopel. Quero desejar um feliz dos pais para todos os papais desse mundo.
0: Sim.
5: E um recadinho também que todos os filhos aí, gente, dá valor, pai e mãe, porque esses sim são os nossos verdadeiros amigos. Eu não tenho meu pai presente, né, não vivo, né, mas então minha mãe que me criou e cuidou de mim desde sempre. E é isso. Um grande abraço e na Litoral, que é mais que legal.
0: Olha, Lucas, vou até aproveitar aqui a mensagem do Lucas e da Cris Vila Graúna. Eu não sou pai e ele falou que, tanto ele quanto ela falou que da

0: Lembro das mães que fazem, às vezes, dos pais também. Tenho certeza absoluta que tem muita, mas tem milhares de mães que fazem, às vezes, do pai, ou porque já faleceram, ou o pai faleceu, ou então porque a relação não continuou, como é o caso da minha família. A minha mãe, a senhora Cacilda, é a mulher mais forte com que eu conheço, é uma dessas, que criou seus três filhos sozinha. Meu pai, enfim, abandonou a gente bem cedo, já é falecido também. Então eu sei que tem muitas mães que nesse momento se identificam com essa situação. Então, para você, é um feliz Dia dos Pais a você, mamãe também, que faz às vezes dos dois, tá bom? Sinta-se abraçada, e tá aqui o nosso respeito, tá aqui a nossa homenagem para você também, tá bom? Força aí, hein? Deixa eu ver aqui mais quem, ó. A Flávia, de Zumbi.
1: Bom dia, Oliver.
0: Bom dia.
1: Queria desejar feliz Dia dos Pais pro meu esposo Fernando, pro meu pai Zé Luiz, pro meu genro Johnny, pro Paulinho.
0: Aham. E?
1: Pro André, toda a minha família. Mandar um alô pra Leandra, meu netinho Gael, meu netinho Heitor.
0: Aham.
1: Meu netinho Sofia. Mete em Pietro, Gabriel.
0: Então tá bom, um abração pra todo mundo aí, tá, Flávia? O Gael ontem fez 2 aninhos, não é isso? Então parabéns pro Gael. Você mandou uma mensagem muito grande, mas eu ouvi inteirinha aqui, tá bom? Beijão pra você. Pra fechar o bloco, Manuzinha.
2: Bom dia, tia Rodolera, falado domingo.
0: Abençoado domingo pra você também.
2: Feliz Dia dos Pais pra todos os papais da Litoral.
0: Olha, muito obrigado, Manuzinha. Em especial pra quem?
2: Especialmente pro meu papai Erivelto. Papai, te amo.
0: Olha, especialmente o papai Erivelton.
2: Especialmente o papai Erivelton. Papai, te amo.
0: É isso. Ó, meio-dia não perca, tem Axé Litoral.

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1: Ei, bom dia. São 11 horas e 4 minutos na Litoral. Eu tô legal, entramos na última hora da Maratona Litoral até meio-dia. Não tem comercial, é só música direto, mas aquela pausa pra gente interagir com você. Mandar o seu beijo, seu abraço, ouvir você. E mandar também a sua homenagem pro seu paizão. Deixa eu ver aqui, tem beijo pra Marcinha Brit de Resistência.
2: Bom dia, Rolibi, aqui é Marcinha Brit de Resistência Vitória. Eu quero desejar um feliz Dia dos Pais para todos os pais.
1: Sim.
2: E um beijo especial para o Fernando Brunt, Zé Patrício.
1: Certo.
2: Edneia Luz e para os demais ouvintes na Litoral, eu estou legal.
1: Beijo, Marcinha. Obrigado pela participação também, tá? De sempre. Oséria Siletes. Oi, Oséria.
3: Ei, Holiber. Bom dia. Que domingo abençoado. Eu quero desejar, Holiber, um feliz dia dos pais, a todos os pais, ouvintes da Litoral, tá bom?
1: Uhum.
3: E em especial ao meu esposo Vinícius e ao meu pai Bolivar. Feliz dia dos pais. E ao meu sogro Nelson também. Feliz dia dos pais para todos. Beijos, Oséria de Flechal.
1: Então tá, pro Nelson, Bolivar e Vinícius também, aquele abração, feliz dia dos pais, beijo, Oséria, sempre bom encontrar você. Ela tava aqui anteontem na nossa resenha Litoral, né, Oséria? Vi lá o seu recado também no meu Instagram, beijão pra você e bom domingo. Ô, Nilda.
4: Bom dia, Rodrigo Anderson.
1: Bom dia.
4: Que bom que você voltou de férias.
1: Voltei.
4: E a Nilda de Colinas Laranjeiras passa a mandar um abraço pro Paulo, meu esposo, dá feliz dos pais pra ele.
1: Hã?
4: E manda um abraço pra Maria Paula, minha filha. Na Litoral, eu tô mais que legal.
1: Aí sim, beijo, Nilda. Abração pro Luiz Paulo Pires. Esse é paizão também, hein? Abração, Luiz Paulo. Beijo pra Regina, de Nova Carapina 2. Bom domingo pra você, Regina. É, Cauã, manda aqui um abraço e um feliz dia dos pais pra Daniela, de Santa Helena. E pra, também pra Manuela, videomaker. Então tá, Cauã, Daniela e Manuela, videomaker, aquele abraço, bom domingo também.
5: Bom dia, Holiday.
1: Oi.
5: Olha, que legal você estar hoje aí, hein?
1: Tô.
5: Um bom dia pra você, um bom domingo dia dos pais.
1: Sim.
5: Os seus pais, né, que eu acho que você não é casado. Você
1: não.
5: Também não tem filho, mas tem pai.
1: Não.
5: Né? Feliz dia dos pais, eu não tenho o meu mais, entendeu?
1: Poxa.
5: Tem um bom tempinho que já foi, minha mãe também já foi. Mais um feliz pra quem tem, tá bom?
1: Tá bom. Beijo, Laudiceia, da Barra do Jucu. Obrigada pela mensagem também, tá? Bom domingo pra você e todos os pais da Barra do Jucu. Denise França. Quero desejar um feliz dia dos pais para os melhores pais deste mundo. Pro meu tio Marco e meu tio Ednei Carlos. Assinado, a Denise França. Obrigado pela participação, tá? Ela que mora em Santa Luzia, em Vitória. Deixa eu ver aqui mais quem. Beijo pra Jéssica Braga. Mandou aqui um feliz dia dos pais pra todos os papais, em especial ao meu pai Gilson e o maridão, o Fabrício. Então, abração pra vocês aí também, tá, Jéssica Braga? Beijos, obrigado pela mensagem também. E Raquel?
6: Ei, Holiday, seu lindo, bom dia. Ótimo domingo. E feliz dia dos pais pra todos os papais ouvintes da rádio. Beijo.
1: Então, beijo, Raquel Brito, sua linda, direto de Alvorada. Obrigado pela mensagem também. O pai Sidney, paizão também, Ilha dos Aires, mandou aqui uma foto de um bolo que o filho Luiz Felipe fez pra ele. Então, bora aí. Daqui a pouco tem churrasco. Abração, Sidney. E também a Tiara Lorenzucci de Colatina. Um feliz dia dos pais para todos os pais e principalmente para o meu esposo Leonardo, que é o pai do Pietro. Estamos aqui, ó, ligadinhos na Litoral. Beijão para vocês aí, tá em Colatina, frequência 95,3. Beijo, Tiara Lorenzucci. E também especial pro Leonardo, paizão do Pietro. Também sintonizado aqui na Litoral, primeiro lugar geral.
0: É animação.

0: perca, tem Axé Litoral, vem. O melhor da Bahia, na melhor do Espírito Santo, já já. Deixa eu mandar aqui um abraço pro Marcelo Kunski, de Porto Belo. Manda aqui bom dia. E manda um feliz dia dos pais, em especial pra minha mãe, Adélia, que toda a vida fez um excelente papel de pai. Me tornou o homem que eu sou. Mando um beijão pras minhas filhas Isadora, Isabela e em especial pra minha esposa Grace. Assinado Marcelinho, de Porto Belo. Obrigado pela participação, Marcelo Kunski. E feliz dia dos pais, tá bom? Deus te abençoe. Deixa eu ver aqui mais quem. Abraço e parabéns também pro Fábio. Mas quem dá os parabéns são os filhos, não é isso?
1: Bom dia, Rádio Litoral.
0: Bom dia.
1: Quero desejar um feliz dia dos pais. Meu papai, Fábio.
2: E na Litoral?
1: Eu tô legal.
0: Aí sim, Davi Lucas e Maria Eduarda, não é isso? Abração pra vocês, hein? Deus abençoe. Obrigado pela participação também. Tem outra participação kid e internacional. É o Matheus, direto de Portugal.
3: Bom dia, Oliver. Aqui é o Matheus Rocha, de Portugal. Gostaria de desejar um feliz dia dos pais a todos os pais, principalmente ao meu pai, Silvio Rocha. E um feliz aniversário para o meu tio Luiz Henrique, de Linhares. Na Litoral, eu tô mais que legal.
0: Valeu, Matheus. Obrigado, cara, pela participação direto de Portugal, ouvindo a Litoral FM. Tá bom, Matheus? Deus abençoe, hein? Deixa eu ver aqui mais quem, cara. Tem muita participação. Roda o máximo que dá aqui, hein? A Sônia, de André Carlone. Beijo, Sônia. Chegou agora há pouco da igreja e já tô aqui ligadinha na Litoral. Feliz Dia dos Pais para todos. Beijo, Sônia, para você, pro índio do churrasquinho. Ele que é do bairro de Fátima, também mandou aqui um feliz dia dos pais, né, índio? Abração para você, para Mary.
4: Bom dia, Holly Bell Anderson. Yeah. Um feliz dia dos pais para todos os pais, para os meus filhos que são pais, para minha filha que é pai e mãe ao mesmo tempo, uh-huh, e para todos que curtem a Rádio Litoral. Aqui é a Mary de Vale Encantado. Um cheiro, meu querido. Na Litoral eu tô legal.
0: Um cheiro, Mary. Obrigado pela participação também, tá? Beijão para você. Josiel de Soretama na escuta também. A Regina.
5: Ei, Oliver, bom dia, bom dia, bom dia, seu maravilhoso, lindão. Regina Claudiane de Taquaraum, passando por desejar um ótimo domingo e um feliz dia dos pais para todos os pais, mães, pais, presentes aí, ouvintes da Litoral, e dizer que eu estou aqui, ó, ligadinha na Litoral, dando uma faxininha na casa, né? Obrigado. Porque hoje é dia de estar em casa, não tem que limpar, mas estou aqui, ligadinha, porque na Litoral nós estamos muito mais que legal.
0: Um beijo, Regina Claudiano, em Taquaraum, Serra. Beijão pra Ju Souza, de Alvorada também, né, Ju? Beijão pra você, obrigado aí pela mensagem também. Sandro, de... Manda aqui um beijo pra Neia, do Pula Pula, de Nova Almeida. Então tá, do Sandro pra Neia, do Pula Pula, em Nova Almeida, aquele abração também. E Noir.
6: Noir, do Baixo Cunho, eu quero mandar alô pra todos os ouvintes da Rádio Litoral FM. Também quero mandar um feliz dia dos pais.
0: Pra quem?
6: Para o Jorge, do bairro Freixal.
0: Uh-huh.
6: E também para o Beto, do bairro Presidente Médici. E também quero mandar também feliz dia dos pais para todos os ouvintes da Rádio Litoral FM, a mais ouvida, a mais curtida, a mais tocada do Espírito Santo.
0: Disse tudo, Noir.
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0: Minuto Legal, 11 horas e 42 minutos. Ótima manhã de domingo para você na sintonia certa, aqui na número 1 do Espírito Santo, na mais ouvida. Receba o nosso abraço, nossa homenagem aqui em nome de toda a equipe da Litoral, em nome de todos os ouvintes. Cara, tem muita participação. Você tá ouvindo aí, eu rodo o máximo que consigo. Só peço, não manda áudio muito grande, não. Que aí, se você mandar um áudio muito grande, eu não consigo rodar e aí você acaba tirando a vez do coleguinha. Então, manda aí um áudio um pouquinho mais curtinho pra gente rodar mais participações, pode ser? Sei que posso contar com você. Deixa eu ver aqui, ó. Outra participação, Kid. Oi, Daphne.
1: Meu nome é Daphne Marrocha Evangelista. Eu e meus irmãos Brunelli e Heitor queríamos mandar feliz dia dos pais para o meu pai Fábio Evangelista, aqui da África do Dourado Serra.
0: Então, tá bom. Então, para o Fábio Evangelista, aquele abração e parabéns aí para você, tá? Da Daphne e toda a família. Eu acho que ele mandou um abraço também. Mandou aqui, ó. Ah, sim. Bom dia, meu considerado. Mandou o texto. Agradece aí a minha esposa Bruna, minha filha Brunelli, também a Daphne e meu filho Heitor, pelo café da manhã maravilhoso. Olha que legal. Deus abençoe sua família, tá? Fábio Evangelista de Eldorado. Deixa eu ver aqui mais quem. Oi, Aline.
2: Bom dia, Rolly, seu lindo. Eita. Feliz dia dos pais, a todos os pais da Rádio Litoral, né? Eu não tenho meu papai, mas eu tenho um marido que é um excelente pai, então feliz dia dos pais para todos os pais que são pais de verdade, né? E domingo na Litoral, eu tô legal. Aline de Alto Boa Vista.
0: Beijo para você, Aline de Alto Boa Vista. Ela falou aqui dos pais da Litoral, daqui da Litoral Vitória. Vou falar, tem o Bruninho, o molecote, tem o Sérgio Pontes, o Thiago Soares, o Gabriel também. Então, parabéns aí para os pais da Rede Litoral como um todo. Deixa eu ver aqui mais quem aí, Ailton.
3: Fala, meu amigo Oliver. Bom dia. Eu sou o Diego Anuns. Queria desejar um feliz dos pais aí, a todos esses pais aí. Paz, saúde e felicidade, meu amigo Oliver. É isso aí, vamos que vamos. Bom dia.
0: Bom dia. Ailton Freire, em Jardim Guaranhuns, em Vila Velha. Abração também para você. Pro Luiz Carlos de Araújo, de Colatina. Na frequência 95,3, abração também.
4: Bom dia, Oliver Anderson. Aqui é Jorge de Linhares.
0: Sim.
4: Aqui, mandar um feliz dia dos pais para todos os pais. E o melhor domingo do ano tá aí, hein? Bora, pula pra cima, hein? Jorge de Linhares aí, na ativa, ouvindo a Litoral.
0: Um abraço, Jorge Giovanelli. Obrigado pela sintonia 96.9 em Linhares, na escuta também. Oi, Carlinha. Carlinha, ela manda alô aqui pra Ingrid e pro Pablo também. Não é isso, Carlinha? Tá em código 28, tá no sul do estado. E a Raquel.
5: Ei, Holiday, bom dia. Aqui é Raquel, motorista de aplicativo. Domingão, dia dos pais, parabéns a todos os papais. Eu não tenho meu papai mais aqui, mas tenho muita saudade.
0: Sim.
5: Eu sou pai e mãe de pet, então tá valendo. Tô aceitando o presente das minhas filhas. Um beijão pra Tainara, que tá ali na Rede Marcelo, trabalhando um pouquinho hoje, minha best. E é isso aí, Holiday. Na Litoral, tô mais que legal.
0: Beijo, Raquel. Bom trabalho pra você no aplicativo e pra Tainara também, né, Tainara? Valeu pela sintonia. Beijo.
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2: Ei, na Litoral, eu tô legal. Tá no ar mais uma edição do Axé Litoral. É o melhor da Bahia, na melhor do Espírito Santo. A programação musical quem faz é o Marcelo Rangel. Aqui é o Holiber. Holiber Wanderson com você até as 2 da tarde ao vivo na maior rádio de todo o estado. Essa é a Litoral, primeiro lugar, geral em audiência. Desejamos para você um excelente domingo, tá bom? Para você, paizão, tá aqui a nossa homenagem para você, tá bom? Você, mamãe, que faz as vezes do pai também, tá aqui a nossa lembrança para você, certo? Meio-dia em ponto, daqui a pouquinho tem para você ingresso para você curtir o Movimento Cidade Domingo. Vai ter João Gomes, Marcelo D2, Raquel Reis, convida Marina Sena e Maré Tardia também. 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Pronto, são 2 convites, tá? Então manda aí, ingresso na Litoral, essa é a senha. Você participa aqui no WhatsApp no 999-86-1050.
3: Bom dia, aqui é a Rebeca, São Gonçalo, Cariacica. Feliz Dia dos Pais para todos os pais de Cariacica. Um beijo para a Litoral também.
2: Obrigado, Rebeca. Beijão para você e todos os pais de Cariacica também, tá bom? Beijão para você, deixa eu ver aqui mais quem.
3: Bom dia, aqui é a Rebeca.
2: Já rodei, né, Rebeca? Já foi aqui o seu, deixa eu ver aqui mais quem tem a participação também, deixa eu achar aqui, do Paraná, pronto, achei aqui você, Jomara.
4: Bom dia, minha considerada, aqui é a Jô do Paraná, matando a saudade do Espírito Santo através da Litoral, a melhor.
2: Obrigado, Jô, pela participação direto do Paraná, ouvindo a Litoral FM também em todo lugar. Ela falou aqui, matando saudade. Hoje o Instagram me lembrou aqui uma postagem que eu fiz há 10 anos. Em agosto, dia 9 de agosto de 2016. Nesse dia, eu postei uma foto com a Ivete Sangalo. Só que a foto é do ano 2000, no Vital, no bloco Pica-Pau. Quem quiser dar uma olhadinha lá, vai lá no meu Instagram também, @holiberwanderson. Bora começar? Falei da Ivete porque é com ela que a gente vai começar o Axé Litoral deste domingão.
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1: Tá só começando. Na Litoral, eu tô legal, meio-dia e 13. Esse é o Axé Litoral com o melhor da Bahia, aqui na melhor do Espírito Santo. Antes de continuar, chama da vez aqui, bota pra Daphne, mandou aqui, esqueci de mandar beijo pra Bruna Letícia, melhor mãe do mundo. Então tá, pra Bruna Letícia, tá aqui o beijo da Daphne pra você também, tá bom? Deixa eu ver o que mais tem, o Paizão, Sidney Pereira de Colatina, bairro Carlos Germano Nauman.
2: Boa tarde, olha, aqui é Sidney do Carlos Germano Nauman, Colatina. Queria mandar um forte abraço aí pra todos os pais ouvintes da Litoral. Especial meu pai Pedro Pereira.
1: Certo?
2: E pra minha mãe Leontina, pra minhas irmãs Karina e Wanda. Pau Marcelo, meu cunhadão, certo? Que é pai também. Pra minha digníssima esposa Neia, que tá esperando um nenenzinho, nosso príncipe Rian. E outro, meus dois filhos, Rick e Adrien. Na Litoral, tô mais que legal. Valeu,
1: parabéns, Sidney Pereira, de Colatina, bairro Carlos Germano Nauman, sintonia 95,3 também, curtindo aqui o Axé Litoral. Parabéns, cara, pra você. Pro Jean Jamarini, de Linhares, mandou aqui boa tarde na audiência da Litoral. Obrigado, Jean. Deixa eu ver aqui mais quem tá com a gente. Amanda Gabriela.
3: Bom dia, Holly. Bom dia, Rádio Litoral. Meu nome é Amanda, sou daqui do Fechal 2. Gostaria de desejar o Feliz Dia dos Pais para o Leonardo, pai da Maria. Obrigada, Leonardo, por ser um pai incrível. Beijo, Rádio Litoral. Na Litoral, eu tô mais que legal.
1: Beijo, Amanda. Parabéns aí pro Leonardo também, tá bom? Amanda Gabriela. Maria Auxiliadora, de Gironda. Quero desejar um Feliz Dia dos Pais pro meu filho Mike, que é pai do Brian, que tá fazendo 8 aninhos hoje. Parabéns, Brian. E pro meu marido, que é padrasto dos meus filhos. Sou agradecida por ele ser um ótimo padrasto e pai. Obrigada por você existir e trazer alegria nas nossas casas. Assinado Maria Auxiliadora de Gironda. Deus abençoe vocês, tá, Maria Auxiliadora?
4: Fala, Holly B. Bom dia, bom trabalho primeiramente. Feliz Dia dos Pais a todos os pais. Mas eu aproveito o momento para deixar uma reflexão para você que é pai. E acaba abandonando seus filhos, seu filho, etc. Você pode construir um império, cara. Mas se você abandona um filho, você falhou como ser humano, porque não há riqueza no mundo capaz de limpar o caráter de um homem que vira as costas pro filho. Tá? Essa é uma reflexão que eu deixo aí pra rapaziada. Vamos refletir, rapaziada. Filho é herança que não tem como mensurar o quão bom é você ter um filho. Bom domingo a todos e vamos que vamos.
1: Valeu, muito obrigado, Rafael Oliveira, pela participação também, pela mensagem aqui na programação da Litoral nesse Dia dos Pais. Vamos continuar? Axé Litoral, continuando com...
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1: Essa não pode faltar. Na Litoral, eu tô legal, meio-dia e 27. Esse foi o Netinho, Mila, aqui na programação do Axé Litoral. Ó, estamos chegando na metade, mas tem mais, calma aí. Antes de continuar, chama daqui abraço e beijo pra Shirley Marcos.
2: Olá, bom dia, nossa, ó, feliz dia dos pais pra todos os pais. Eu não tenho mais o meu, é uma dor que só Deus sabe. Mas pra, assim, feliz dias para todos os pais da Litoral. E pros meu cunhado, meu irmão, que são excelentes pais. E, putz, ontem, olha, que show. Que a Litoral me proporcionou ontem e ver o show do Belo. Beijo, tá aí no Regi.
1: Que bom que você curtiu, Shirley. Beijão pra você. Curtiu ontem o show do Belo no Shopping Vila Velha. Deixa eu ver aqui mais quem tá na escuta. Anteontem tava aqui também na nossa resenha com Glauco. Beijo pra Fabiola Martins. Oi, Fabiola. Balneário Ponta da Fruta. Beijão pra você. Tá na escuta também com o seu trio elétrico aí, né, Fabiola? Deixa eu ver aqui mais quem. Maria Gonçalves, do bairro Boa Vista, em Vila Velha, da MJ Salgados. Mandei um alô pro meu esposo, Vitor Andrade, que é um maravilhoso pai e esposo. Deseja a todos os clientes um feliz Dia dos Pais. Assinado Maria Gonçalves. Beijão também pra você, hein?
3: Oi, Litoral.
1: Oi.
3: Meu nome é Maurício. Oi, Litoral. Meu nome é Manu. E a gente quer mandar feliz dia do pai pro meu pai, Murilo. Ele é muito maravilhoso. Beijo.
1: Valeu, obrigado. Os filhos do Murilo. Ô, Mário Murilo, Deus te abençoe, cara. Você e sua linda família, parabéns aí pelos filhos, tá? Obrigado pela participação da criançada aí. Deixa eu ver aqui mais quem. Na Praia da Costa, oi, Adriana.
4: Boa tarde, Litoral. Boa tarde, Oliver. Aqui é Adriana de Jardim Azteca, curtindo aqui a Praia da Costa, aqui uma ligadinha na Litoral. Toca uma do Tchan aí pra mim aí. Beijo pra todos. Feliz dia dos pais, quem é pai, mãe, igual eu. Feliz dia dos pais pra todos nós aí. Beijo, fique com Deus.
1: Beijo, Adriana. Obrigado pela participação. Aproveita bastante a Praia da Costa por mim também, tá bom? Deixa eu ver aqui mais quem, ó. Trabalhando, Gilmer Uber.
5: Muito boa tarde, Oliver Anderson e ouvintes da Litoral.
1: Olha o som. Caraca. É um trio elétrico o carro?
5: Gilmer Uber passando aqui nesse domingão ensolarado, Oliver. Nesse dia dos pais, desejando um feliz dia dos pais para todos os pais desse Espírito Santo,
1: sim,
5: desse Brasilzão e do mundo. Oliver, feliz dia dos pais para você.
1: Obrigado.
5: Como eu sou seu fã, eu sei que você não tem filho,
1: não.
5: Mas todos os ouvintes da Litoral teriam o maior prazer de ser seu filho, além de fã. Roger Anderson, na Litoral eu tô legal, é nós, estamos juntos.
1: Valeu, bom trabalho. Obrigado pela participação também de sempre, cara. Trabalho com rádio cravado, sintonizado aqui na Litoral FM. Meio-dia e meia, continuando.

0: noite embalada, meio-dia e 41 na litoral. Eu tô legal, já vamos pra última parte do Axé Litoral desse domingão. Mas calma, tem mais ainda. 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Ingresso na litoral é a senha. Você manda no WhatsApp 999-861050. Ô, Vavá, tudo bem?
1: Olha, lembrando só pra passar aqui hoje, Dia dos Pais, tô aqui em Ana Cruz, curtindo com a galerinha. E manda um abraço aí, só pra metade da galera minha aí.
0: Quem?
1: É o Vinícius Genro, Sofia, Júlia, rapaz, tanta gente, Bianca, Lorenzo. Só pra lembrar que hoje é nosso dia, né?
0: Uh-huh.
1: Então, faz aquela luta pra nós aí.
0: Valeu.
1: Bem legal. No litoral, eu tô sempre assim, legal.
0: Muito obrigado, Vavá, pela participação. Mora em Serra, mas nesse momento tá em Aracruz, ouvindo a programação da Litoral FM. É o estado inteiro na escuta. Valeu, Vavá, todo mundo, todos os pais de Aracruz também. Tá aqui a nossa homenagem para vocês, tá? Falei que é o estado inteiro de Aracruz. Vamos para Cachoeiro ouvir a Kathleen.
2: Boa tarde, Rádio Litoral. Aqui é a Kathleen de Cachoeiro da Mini. Ah. Manda um alô para mim, meu pai, para minha mãe. Feliz Dia dos Pais. Hoje eu quero essa música aqui, ó.
0: Qual?
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0: Longo de Jardim América. Hoje, Dia dos Pais, trabalhando aqui na barraca do Washington, em Jardim Camburi.
1: Sim.
0: Quero desejar um feliz Dia dos Pais pro meu filhão, que também é papai, o Wellington. Papai te ama. Daqui a pouco tô aí. Litoral, tô mais que legal.
1: Valeu, Calango. Obrigado, cara, pela participação aí na barraca do Washington, trabalhando mais ao som da Rádio Litoral.
2: Fala aí, nós estamos aqui na Pá do Recife. Adriano, Carreta, Kiko, Ademar, Cauã e Gustavo aqui curtindo a Litoral FM. Feliz Dia dos Pais aí. Manda pra nós aí, amiguinho.
1: Valeu.
2: Um abraço.
1: Um abraço. Adriano, Carreta.
3: Fala, Rony. Fala, galera da Litoral, um feliz Dia dos Pais para todos os pais aí.
1: Ah.
3: Um domingo maravilhoso em família, família unida.
1: Sim.
3: Manda um abraço pra gente aqui na casa da Luísa, da dona Luísa aqui em Fradinhos, mamãe Luísa. Tamo junto, Rolliver.
1: Valeu.
3: É nóis.
1: Um abraço, Juliano Miranda, de Fradinhos, na casa da dona Luísa. Também curtindo a programação do Axé Litoral. Bom domingo pra todo mundo aí também, tá, Juliano?
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1: Na Litoral, eu tô legal e assim a gente vai fechando essa edição do Axé Litoral, com a programação feita pelo Marcelo Rangel, todo domingo, meio-dia, o melhor da Bahia, aqui na Melhor do Espírito Santo, por hoje acabou, de volta então no próximo domingo. Antes de fechar, deixa eu mandar aqui abraço pra... Deixa eu voltar aqui com o Juliano Miranda, né, Juliano? Faltou a mamãe Dona Luísa falar, então deixa ela falar também.
2: Fala, Oliver, fala, galera da Litoral. Juliano Miranda aqui de Fradinhos. Ah. Quero desejar a todos os pais aí um feliz dos pais, um domingo de paz, amor, tá bom? União em família. Estamos aqui na casa da Dona Luísa, minha mãe, um churrascão rolando aqui, solto.
1: Cadê ela?
2: Ela vai falar aqui, pera aí, Oliver.
1: Cadê ela?
3: Boa tarde, Hollywood, tudo bem? Tô aqui com meus filhos, meus netos. E feliz Dia dos Pais para todos os ouvintes da Litoral.
1: Aí sim!
2: Aê!
1: Um beijo, Dona Luísa. Obrigado pela participação, tá? Aproveita bastante a família reunida aí, hein? Na sua casa. Beijão para você, para Camila Petri, de Paú, em Vila Velha. Desejo feliz Dia dos Pais pro Jean. Jean de Paú, em Vila Velha. Abração, Jean. Parabéns aí também pra você, tá? Beijo da Camila Petri. Beijo pra Mila Zampiroli. Ela mora no Rio de Janeiro. Mandou aqui um bom domingo a todos e um feliz Dia dos Pais. Nem ia mandar mensagem. Tô aqui fazendo almoço, mas tá sempre na escuta. O Axé Litoral, ela não perde nunca. Beijo, Mila, pra você também, tá? Deixa eu ver aqui mais quem. Rosimara Ramos.
4: Boa tarde, Oliver Anderson. Boa. Ah, só agora parei um pouquinho pra poder pedir a você um favorzão.
1: Qual?
4: Hoje é aniversário do meu primogênito. Manda um abração aí pra ele,
1: ao
4: Anauá Mendes.
1: Eita.
4: Tá? Manda um abração aí e dizer que eu amo muito. Não é o meu predileto, mas é o meu primogênito. 4 filhos, né? Então não tem como ter o predileto. Todos são os meus diletos. Obrigado, Oliver. Um ótimo domingo e obrigada por estar animando o nosso domingão. Nossa, saúde. Mãe. Rosimara Ramos de Nova Almeida.
1: Obrigado pela companhia, tá, Rosimara? De sempre. Beijão pra você, em especial pro primogênito, o Al... Como é que é? Alnauá. Alnauá Mendes. Feliz aniversário, tá? Deve ser, é indígena, não parece nome indígena? Beijão pra vocês aí, tá? Beijo pra Elisângela Gonçalves, em Jardim Camburi. Manda aqui um feliz Dia dos Pais pra todos os pais desse mundão, em especial pro meu marido, Carlos. Estamos aqui reunidos, fazendo aquele churrasquinho. Deus abençoe vocês, tá, Elisângela? E abraço pro Carlos também. Hélio Perim.
5: Olha, quero mandar um alô pra todo mundo. Feliz Dia dos Pais pra todo mundo aqui de Cachoeira do Mirim. Pra você, pro seu pai, pra mim e pra todos os meus vizinhos que estão aqui em festa. Com a Litoral, tô muito mais legal.
1: Aí sim, abraço Hélio Perim de Cachoeiro, no sul do estado, é o Espírito Santo inteiro, do sul pro norte, em Linhares, Luciano.
6: Boa tarde, Hollyber. Tudo bom, meu amigo? Voltou das férias já, né?
1: Sim.
6: A Natizinha falou que você tava de férias. Bom domingo para você. Feliz Dia dos Pais a todos aí que estão escutando a Litoral, beleza?
1: Beleza.
6: Grande abraço para você, meu irmão.
1: Um abraço, Luciano, de Linhares, na Sintonia 96.9. Obrigado, cara, pela participação também, tá? Gil Schwarzenegger, em Jardim América, aquele abraço também. Mandou aqui a foto da sua cervejinha, tá trincando. Fala em cervejinha, cadê o Corujão, hein? Aqui, ó. Luiz Corujão.
7: 9 de agosto, domingão. Boa tarde, Oliver.
1: Boa
7: tarde, meus amigos, amigos de grupo, moradores do bairro Bonfim e ouvintes da Litoral. Luiz Corujão, do bairro Bonfim. Queria desejar a todos os pais um dia abençoado. Parabéns para todos nós. E vamos que vamos. Hoje é dia de tomar aquela geladinha. Se liga na Litoral que você fica mais que legal.
1: Valeu.
7: É nóis.
1: Uhul. Valeu, Luiz Corujão. Obrigado também pela participação de sempre. Vou pra Minas Gerais agora. Ouvi aqui o Rodrigo Sideral. Fala, Rodrigo.
8: Boa tarde, Oliver.
1: Boa.
8: Sou o Rodrigo de Santa Luzia, Minas Gerais.
1: Olha só.
8: Quero mandar um abraço pra todos aí do Espírito Santo e desejar um feliz Dia dos Pais a todos os papais do Brasil.
1: Aí sim, obrigado, Rodrigo. Rodrigo Sideral, de Santa Luzia, Minas Gerais. Também sou mineiro. Ô, Rodrigo, obrigado, cara, pela moral aí, tão longe, tá bom? Domingo que vem, meio-dia, de volta ao Axé Litoral.
9: E depois do intervalo...

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0: na Litoral Eutregal, 1h22. Uma ótima tarde de domingo para você sintonizada, sintonizado aqui na Rádio Litoral FM, no seu domingão, Dia dos Pais, curtindo a nossa programação e homenageando o seu paizão também. É através da Rádio Litoral, vou mandar um abração para o melhor garçom da praia da guarderia. É o Rony Van, mas que manda aqui o beijo para ele é a sua filha, a Sofia, né, Sofia? Fala aí.
1: Oi, Litoral, quem fala aqui é a Sofia. Eu queria mandar um abraço, um beijo e um feliz Dia dos Pais pro meu pai, Rony Van, garçom da praia, aqui na guarderia.
0: Aí sim, hein? Beijo, Sofia, para você. Deus te abençoe, tá? Abração pro Rony Van, garçom da praia e na guarderia, sintonizados, trabalhando, né, o Rony Van? Mas com rádio sintonizado aqui na Litoral, bom trabalho para você e para todo mundo aí na guarderia. Bom domingo, tá? Valeu pela sintonia aqui na Rádio Litoral FM. Beijo, Sofia. Deixa eu ver aqui, ó. Ah, o rádio, a tecnologia, a magia, as maravilhas da tecnologia. Vou para Marília, interior de São Paulo, o paizão Jefferson, Jefferson Silva.
2: Ah, aqui é o Jefferson de Marília, tô ouvindo Litoral. Marília, interior de São Paulo, centro-oeste paulista. Tô aqui ouvindo Litoral, eu e minha esposa Lu e minha filha Ana Paula. Beijo, abraço.
0: Valeu, Jefferson. Obrigado, cara, pela sintonia em Marília, interior de São Paulo. Ouvindo que rádio? Litoral FM, daquele Espírito Santo. Beijão pra Lu e pra filha Ana Paula também, tá? Abração, pai Jefferson Silva. Deixa eu ver aqui, ó. Feliz Dia dos Pais pro meu esposo Bruno Priori. E pro meu irmão Caçula, que acabou de ganhar o Leonardo. Nasceu agora. Presentão, manda-lo aí, ó. Juan, o nome do meu irmão. Manda um feliz Dia dos Pais pro Felipe também. Então, pro Felipe, abração pra você, pro Juan e pro Bruno Priori. Cara, não tem o seu nome aqui, né, de quem mandou essa mensagem, mas tá aqui, lida a homenagem, tá bom?
3: Litoral, boa tarde. Boa. Queria mandar um feliz Dia dos Pais para meu pai, o Nivaldo, famoso Caboquinho.
0: Caboquinho?
3: Aqui do Nova Carapina 2. Ah. É, e desejar feliz Dia dos Pais pra todos os papais aqui que tá ouvindo a Litoral. Tá bom?
0: Tá bom.
3: Um beijo, abraço.
0: Beijo pra você, Dani. Tem uma criança com você, não tem, Dani?
4: A Litoral, ah. Vai mandar o Dia dos Pais pro meu pai, Abimael.
0: Pro Abimael também, né? Então tá, pro Abimael também. Como é que é a mensagem?
4: A Litoral, ah. Vai mandar o Dia dos Pais pro meu pai, Abimael.
0: Então tá, tá mandado aqui o um beijão pro Abimael também, tá? Ô Carlos, Carlos Volker, desculpa a demora, cara. Aqui tem muita, mas muita mensagem. Eu rodo o máximo que dá, mas tá aqui a sua, hein, Carlos?
5: Fala, Holiday.
0: É.
5: Aqui é Carlos, São Francisco. A desejar aqui um feliz Dia dos Pais especial para todos os pais do nosso Espírito Santo e Brasil.
0: Sim.
5: Do mundo inteiro também. Estou aqui com minha filha, Maria Júlia e Theo, que não gosta muito de foto, mas está curtindo a Litoral.
0: Valeu.
5: A melhor rádio do Espírito Santo. Aí tamo sim, junto.
0: Valeu.
5: Na Litoral, eu tô mais que legal. Valeu.
0: Um abraço. Eita, um abraço, Carlos. Obrigado, cara, pela participação também. Feliz Dia dos Pais pra você, irmão.
6: Bom dia, Oliver. Aqui é o Rafael, motorista de aplicativo da Serra. Sim. Manda um alô aí pro meu pai nesse Dia dos Pais, senhor Vilmar. Tamo aqui queimando uma carne de frente pro Mestre Álvaro, escutando as suas músicas. Valeu.
0: Bicho, que luxo, hein? Que luxo, hein? De frente pro Mestre Álvaro. Que legal, cara. Obrigado, Rafael. Rafael da Serra. E abraço pro Marco França de Santa Luísa. Mandou aqui a foto de uma... Isso aqui é o quê? Uma paella? Acho que é assim que fala. Vou até colocar aqui na tela. Não vou passar vontade sozinho. Tá aí na sua tela, no aplicativo e no site, o prato, o almoço singelo do Marco França de Santa Luísa. Obrigado, cara, por compartilhar com a gente também o seu almoço especial de domingo, tá bom? Continuando com muito mais músicas aqui na Litoral. Primeiro lugar geral.

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0: Litoral, eu tô legal, 1h37. 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
1: Boa tarde, meu grande amigo Roller. Sou o Fábio Araújo de Belo Aurora. Hoje aqui no Hospital São Lucas fazendo horário de almoço, né? Ah. E ouvindo a melhor. E como sempre, aquele alô especial. E hoje é super especial, né? Ah. Quero desejar um parabéns, um feliz Dia dos Pais a todos os pais desse estado, desse país, desse mundo. E um alôzão também mais especial a todos os meus amigos do Bar Mateus em Belo Aurora. Gente, fico com Deus. Ah. Tenha uma boa tarde.
0: Valeu, um abraço, Fábio. Obrigado pela participação, tá bom? Valeu pela mensagem também. Deixa eu ver aqui mais quem. Cassiano de Colatina. Manda um feliz Dia dos Pais para todo mundo, pro meu pai Beto e pro meu sogro Evaldo. Então, um abração, Evaldo. Beto, aqui do Cassiano de Colatina. Deixa eu ver aqui mais quem. A Eliana de Santo André. Oi, Eliana.
2: Bom dia, Roliver. Bom dia, não. Boa tarde, né? Aqui é Eliana de Santo André, Cariacica. Roliver, é um prazer falar novamente com você. Roliver, eu quero mandar um feliz Dia dos Pais para todos os pais.
0: Sim.
2: E também, Roliver, para aquelas mães que são pai e mãe dos seus filhos, né? Certo. Um feliz Dia dos Pais pro meu marido, um ótimo pai, um ótimo esposo. Aqui é Eliana de Santo André, Cariacica. Tá na Litoral com o Roliver no domingo, é muito mais que legal.
0: Assim fica fácil. Beijo, Eliana. Obrigado pelo carinho, tá bom? Da mensagem também. Deixa eu ver aqui mais quem. A participação também da Lívia. Oi, Lívia.
3: Oi, Litoral. Aqui é a Lívia. Eu dou um feliz Dia dos Pais pra todos os pais, pro meu pai também. E que eu dei um presente pra ele.
0: Qual?
3: Dá uma camisa do Flamengo branca.
0: Nossa.
3: E um café na cama.
0: Nossa.
3: Feliz Dia dos Pais. Na Litoral, tô legal. Beijo, beijo, beijo.
0: Beijo, Lívia. Obrigado pelo carinho, tá? Que presentão você deu pro seu paizão, hein? Uma camisa do Flamengo branca e café na cama? Que luxo. Deus abençoe vocês, tá bom, Lívia? Obrigado pela sua audiência aqui na Rádio Litoral. Parabéns pela sua escolha. O Palhaço Espoleta também sendo homenageado hoje.
4: Estou passando aqui para desejar a todos um feliz Dia dos Pais. Um feliz Dia dos Pais para meu pai, que é o João Batista. Ele é conhecido mais como Palhaço Espoleta. Feliz Dia dos Pais para todos. A Litoral.
0: Valeu, João Batista. Parabéns aí para o Palhaço Espoleta também.
5: Meu nome é Daphne Marrocha Evangelista. Eu e meus irmãos Brunelli e Heitor queríamos mandar Feliz Dia dos Pais para o meu pai Fábio Evangelista. Aqui é Daphne do Eldorado Serra.
0: Valeu, muito obrigado, Daphne. Para todo mundo de Eldorado, os pais assim como o seu também, está aqui a homenagem para eles. Tá bom, Daphne? Bom, é isso. Vou continuar com mais músicas e já já tem resultado e promoção. Você lembra dessa aqui, ó? Ela...

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0: Muito bem, antes de ir embora, deixa eu mandar aqui abraço, deixa eu ver aqui, pro Lucão, acho que eu falei alguma coisa errada, né, Lucão?
4: Litoral, feliz dia dos pais pra todo mundo esse domingo. Corrigindo, tá? É Ureias, não, é Urias.
0: Urias, né? Urias.
4: Quem é foi o movimento, hein?
0: Valeu, Urias, obrigado, cara, pela correção, tá bom, Diego? Ô, oh, desculpa, Lucão. Bom, é isso. Vambora, volto. Cara, muito obrigado por todas as participações. Fiquei até meio rouco hoje de tanta mensagem que eu li. É muita gente. É sempre assim, mas em datas comemorativas, o volume de mensagens acaba sendo muito superior aos dias normais. Muito obrigado por todas as participações. Peço perdão pelas que eu não consegui rodar nem ler. Espero que você compreenda, porque o volume aqui é gigante, afinal de contas, a gente está na maior audiência do rádio no Espírito Santo, então já viu, né? E então é isso. A gente se fala amanhã, segunda-feira, tô de volta 3 da tarde, aqui na Rádio Litoral, primeiro lugar geral, mais uma vez a todos os pais e as mães que são pais e mães ao mesmo tempo. Receba o nosso caloroso, nosso forte abraço de toda a equipe da Rádio Litoral FM, tá bom? Fica com Deus e aproveita bastante o seu dia, porque você merece, tá? Até amanhã, hein? Aqui na número 1 do Espírito Santo, Litoral FM.

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0: na Litoral, eu tô legal, e é isso aí, boa tarde pra você ligado aqui na Rádio Litoral, eu sou o Jonas Brown, tô com você agora até as 8 horas da noite, com muita música pra você, lembrando que daqui a pouquinho às 5 horas tem o nosso Segue o Baile aqui na Litoral, tá certo? Vambora começar com aquele pagodinho, vambora começar com Pago 10.
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1: Na Litoral, tô legal? Muito bem, fechando nosso pagodinho, pagodinho, ó, Pagodez, aquela sequência de músicas de pagode que você gosta, né? Verdade, é muita música boa pra você curtir com a gente aqui. Falando em música, a música não para no seu domingão.

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0: na Litoral. Eu tô legal, você tá curtindo o nosso Domingão, muita música no seu fim de semana, no seu Domingão. Lembrando que daqui a pouquinho, às 5 horas, tem Segue o Baile comigo, DJ Jonas Brau. Preparei uma sequência sensacional, o melhor do funk, pra você, pra todo mundo aí ouvir, tá bom? Então fica ligado aí que eu vou pro intervalo, mas daqui a pouquinho tem mais música pra você.
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0: na Litoral Tô Legal, Domingão, estamos de volta!
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2: 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Quem conhece essa aqui, ó?

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0: Na Litoral, eu tô legal, muito bem. Boa tarde pra você ligado aqui na programação. Excelente domingo pra você. Obrigado, obrigado pela companhia, pela audiência. Tamo juntão até as 8 horas da noite. Eu sou o Jonas Brau, aqui na Rádio Litoral, em toda a rede, né? Linhares, Colatina, Cachoeiro, Grande Vitória, todo o planeta, né? Pelo site litoralfm.com.br, que tem o nosso aplicativo, tá? 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Bom demais ficou, hein? 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Inclusive, você pode assistir os clipes das músicas e tudo mais. 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O endereço é o mesmo, né? 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E o aplicativo também sensacional, tá bom? Então, deixa de curtir com a gente, não.
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0: na Litoral Tô Legal, fechando mais uma sequência de músicas. Eu falei pra você que é muita música no seu fim de semana, no seu domingão. E ó, tamo juntinho, hein? Juntinho até as 8 horas da noite. Continue com a gente, muita música em toda a rede litoral. Pessoal de Linhares, Colatina, Cachoeiro, aqui na Grande Vitória também com a gente. Enfim, onde quer que você esteja, muito obrigado por escolher a Rádio Litoral pra ser a sua companhia nesse domingão, tá bom? Daqui a pouquinho a gente tá de volta.
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3: Na Litoral, tô legal? Muito bem. Falei no bloco anterior que aqui toca muita música e isso aqui tá pra comprovar agora. Afinal de contas, começando agora 60 minutos de música direto pra você.
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3: Vai, meu filho.

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2: Na Litoral, eu tô legal, tá curtindo 60 minutos de música? Isso mesmo, 60 minutos direto sem nenhum intervalo no seu domingão, merece, né? É bom demais. E claro, só ouvindo música boa aqui na Rádio Litoral. 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

0: na Litoral. Tô legal, fechando mais uma sequência de músicas aqui no nosso programa, na nossa programação da Rádio Litoral FM. Eu sou o Jonas Brau, tô com você até as 8 horas da noite em toda a rede Litoral. Aquele boa tarde pra turma que tá aí em Cachoeiro de Itapemirim, a galera de Colatina, a galera de Linhares. É isso aí, muito obrigado. E claro, você que da grande Vitória, aqui que está ouvindo a gente aí na nossa programação em 102,3 aqui em Vitória, né? Ou no nosso site, litoralfm.com.br, tem o nosso aplicativo, aliás, o aplicativo e site novos, tá? Novinho em folha pra vocês. Tem muita coisa bacana no site, litoralfm.com.br, e também no nosso aplicativo. 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Lembrando também que você pode, inclusive, ir lá no Instagram, @RadioLitoralFM, para ficar por dentro de tudo que tá acontecendo aqui nos bastidores, quais promoções, quais prêmios a gente tem para você, tá bom?
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0: na Litoral Tô Legal, fechando mais uma sequência de músicas. Eu falei pra você que é muita música no seu fim de semana, no seu domingão. E ó, tamo juntinho, hein? Juntinho até as 8 horas da noite. Continue com a gente. Muita música em toda a rede litoral. Pessoal de Linhares, Colatina, Cachoeiro, aqui na Grande Vitória também com a gente. Enfim, onde quer que você esteja, muito obrigado por escolher a Rádio Litoral pra ser a sua companhia nesse domingão, tá bom? Daqui a pouquinho a gente tá de volta.
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0: boa noite, na Litoral, tô legal e estamos de volta. E agora, finalzinho de domingo, né, finalzinho de tarde, comecinho de noite, que cabe? Cabe muito bem o nosso Pagodez, vambora curtir.
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1: É só pra dar aquele gostinho na Litoral. Eu tô legal, fechando o nosso Pagodez. Muito pagode pra você. Sempre aqui na programação, aquela sequência de pagode que você gosta, que você curte. Tem música nova, músicas das antigas, tem regravação. Gente, ó, o pagode tá bombando. E aí, claro, a gente segue com muita música aqui na Rádio Litoral.

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0: Da Litoral Telegal, muito bem, boa noite, boa noite. Fechando aqui, ó, mais uma sequência de músicas. E, ó, só música boa, né? Não é verdade? Só música boa, só música que você gosta de ouvir. Essa é a programação da Rádio Litoral FM em todo o Espírito Santo, em Linhares, Colatina, Cachoeiro, aqui na Grande Vitória, ou em todo o planeta, no site litoralfm.com.br ou aplicativo. Aliás, falei mais cedo, vamos repetir, né? O aplicativo novinho pra você, o nosso site também novinho. Se você ainda não conferiu, vai lá. Tem muita coisa legal pra você ir navegando por lá, certo? Vou pro intervalo, volto já.
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0: Na Litoral, tô legal, boa noite, estamos de volta e agora é hora de curtir o Mexe com a Gente.
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2: 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Na Litoral, eu tô legal, esse é o nosso México, a gente, ó, opa, levanta a mãozinha, quem dançou, quem curtiu bastante, sabe as coreografias de cor, né, não? E tem tudo a ver, né, o verãozão, com essa sequência do México a gente, e Rádio Litoral, é isso aí, na Litoral, o seu verão é muito mais legal, é isso aí, fechando o nosso México a gente, mas, ó, mais músicas pra você, continue ligado aqui.

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